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Gitte, vai lá, vamos ver, Mirá. 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Dimensão, Doné! É por diado, hein?

Araújo. Cadê Jazão? Torce, torce, torce, torce, moça. 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Vizinho. Na Tropicana number one. Aí, Zé Gonzalo, hein?

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2: tem que fazer, ué.
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0: interessante, viu? Se mexer interessante, viu? 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E essa?
1: Contendo, contendo. 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
0: Alô, papá.

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Já não bati lá, o apel, hein? 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

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Quem é, Willa? 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Aí Zé Gonçalves. Fui chegada com o

0: Vai. Vai se estacionar. Vai pra passar, vira.
1: Fui chegar, ui.
0: Tá me tirando. Eu te assumo.
1: Lili, ui. Marili, ui.
0: Ui.
1: Ui.
0: Vai, seu William.